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0: 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Pensamento do dia.
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0: É meio-dia. É tarde, oficialmente.
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0: Uma hora. 60 minutos que passam no segundo. Contigo.
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0: Eram exatamente 4 da tarde. 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

0: 11 horas. O tempo voa. Umas vezes baixinho, outras numa corrente de ar danada. 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

Tania Saleh é uma artista libanesa multidisciplinar, cantora, compositora, criadora visual, nascida em 1969. Amplamente considerada uma pioneira da cena musical alternativa árabe, ela está na vanguarda da fusão da expressão artística contemporânea com a herança cultural regional. Desde o lançamento do seu single de estreia, Ozone, em 1997. Hoje, damos a conhecer o seu mais recente álbum, Frágil.